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9: 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Por aqui tem Michael Bublé.

sucessos embalando aqui a nossa noite, o nosso By Night. Ouve só, depois de uma temporada em Paris, a experiência imersiva Uma Noite com os Impressionistas chega a São Paulo. A mostra está em cartaz no Espaço Cultural CNP de Realidade Virtual no Shopping Cidade São Paulo. Durante 45 minutos, o público revive a atmosfera da primeira exposição impressionista de 1874, com óculos de realidade virtual, percorrendo as ruas de Paris e acompanhando a trajetória de artistas como Monet, Renoir e também Degas. Bom, os ingressos estão disponíveis na plataforma Fever. Aproveite!

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Música de qualidade o tempo todo aqui na Rádio Mais Ouvida de São Paulo. Noite gostosa, noite fria, né? Mas gostosa aqui em São Paulo. 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

0: Música boa aqui na nossa noite, o nosso By Night feito com muito carinho para você que segue junto com a gente. E tá chegando por aqui mais uma boa dica, ótima noite.
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1: Grandes sucessos internacionais e nacionais por aqui. Mais uma boa dica. O ator com 60 anos de carreira, Antônio Fagundes, estará agora do outro lado do palco na direção da peça 7 Minutos. O espetáculo foi criado por ele em 2002 e agora vai ganhar uma nova montagem no Teatro Cultura Artística a partir do dia 22 de maio. Na história, o ator veterano abandona o palco incomodado com barulhos vindos do público. A ação instala o caos nos bastidores e na plateia e também provoca uma grande reflexão sobre o contato entre as pessoas hoje em dia. Para mais informações, acesse o site culturaartistica.org.

0: Os grandes sucessos internacionais e nacionais, que trilha sonora gostosa, embalando esta noite aqui em Sampa com o nosso By Night. Bom, por aqui eu sigo com muita música e muitas dicas também.
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Muita música aqui nesta noite gostosa no nosso By Night. Ouve só que dica legal, Almir e Gabriel Satter apresentam o show da turnê Pai e Filho, que será dia 8 de agosto na Vibra São Paulo. No palco, os dois artistas celebram a união entre gerações, reunindo clássicos, composições autorais e a tradição da viola caipira em um encontro marcado pela herança musical e também pela conexão familiar. Bom, os ingressos estão disponíveis na plataforma Uhu.

0: Música boa, fechando muito bem o nosso By Night nesta noite gostosa aqui em São Paulo. Eu, Sandra de Carlo, volto amanhã às 7 horas da noite e você segue com muita música na sua madrugada. É Alf e você juntos na noite. Se cuida, até amanhã.
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10: Bom dia, uma excelente manhã de terça-feira. Para você que chegou por aqui, ligou o rádio e sintonizou na Alfa FM, tudo bem? Eu sou a Vanessa Rabelo, eu já cheguei por aqui, te acompanho a partir de agora e sigo contigo até as 10 horas da manhã desse dia 12 de maio, que o sol ainda não apareceu aqui na Paulista. Os termômetros registram 8 graus, a máxima hoje é de 22 e não deve chover. Te conto que no metrô CPTM Via Mobilidade, por enquanto, tudo segue funcionando normalmente, não há nenhum problema em nenhuma das linhas. E logo mais, a partir das 7 horas da manhã, tem rodízio municipal de veículos. Hoje é para carros com finais de placa 3 e 4. Das 7 às 10 da manhã e depois das 5 da tarde até as 8 da noite, não pode circular no centro expandido. 6 e 4.
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0: Father's Eyes, 6:12. E eu já trago a primeira notícia. O Irã ameaçou elevar o enriquecimento de urânio para 90%, nível próximo ao necessário para armas nucleares, caso sofra novos ataques dos Estados Unidos. A declaração foi feita por um porta-voz do parlamento iraniano em meio à escalada da tensão militar e diplomática entre Teherã e Washington. Segundo o governo iraniano, a medida seria uma resposta direta a agressões externas e marcaria uma mudança drástica no programa nuclear do país. A ameaça aumenta a preocupação internacional sobre uma possível corrida nuclear e pode ampliar a instabilidade no Oriente Médio. Os Estados Unidos e aliados acompanham o caso com alerta máximo em um momento de negociações frágeis e risco de nova escalada global. 6:13.
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Som do Man at Work com It's a Mistake, te acompanhando nessa manhã de terça-feira. Excelente dia para você. Obrigada pela sua companhia.

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0: Queen, From This Moment On, 6h33. A capital paulista segue fria e sem previsão de chuva. A massa de ar polar mantém o tempo estável e baixas temperaturas. As baixas temperaturas devem permanecer aí até o início dessa manhã. Nesta terça-feira, o sol aparece entre poucas nuvens, mas o frio continua, com os termômetros oscilando entre 8 e 22 graus. Na quarta-feira, o dia também começa frio, com mínima de 12 graus, mas as temperaturas sobem ao longo do dia e a máxima pode chegar aos 24. Não há previsão de chuva para os próximos dias. Aqui na Paulista, o sol começa a aparecer, mas os termômetros ainda registram 8 graus. 6h34.
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0: canção do Billy Joel com Uptown Girl, Westlife também fez uma versão para esse som que ficou muito bom. 20 para 7.
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0: Manhã de terça-feira, hoje é dia 12 de maio e eu, Vanessa Rabelo, sou a sua companhia até às 10 da manhã. Alfa. A rádio mais ouvida de São Paulo, sempre com você. Bom dia.

0: Ele vem pro Brasil esse ano. Ele é o Seal com I'll Be Around, te acompanhando nessa manhã. 6h51.
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0: Bora lá que eu falo um pouquinho do trânsito aqui na cidade de São Paulo. Eu começo falando da Marginal do Tietê. A caminho da Castelo tem lentidão desde o finzinho da Ayrton Senna e segue com trecho Janda e Para até a altura ali da Ponte da Casa Verde. Aparentemente tem um acidente pela Expressa e com isso travou. Prefira usar a central ou a lateral. Depois disso, volta a enroscar também pela Expressa antes da Ponte do Piqueri. Aí, a partir da Ponte do Piqueri, segue tudo ruim até o acesso ao Cebolão. Quem vai no caminho contrário, na direção da rodovia Ayrton Senna, desde antes da Anhanguera até a Ponte do Piqueri, tem lentidão. Depois, na passagem ali pela região da Ponte da Casa Verde até acessar a Avenida do Estado, volta a reduzir a velocidade. Eu também te falo do caminho da Avenida dos Bandeirantes, na direção da Marginal do Pinheiros. Tá lenta na passagem pelo viaduto Ministro Leomar Baleiro, depois na passagem pelo aeroporto de Congonhas e depois é trânsito intenso com poucos pontos de parada. E já, daqui 8 minutos tem rodízio municipal de veículos, hoje para carros com finais de placa 3 e 4.
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0: Um som icônico dos anos 80 com um clipe super icônico. 7 em ponto, a gente curtiu a Ha com Take On Me.
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0: Um verdadeiro clássico, Toto com Africa, 7:11. A Procuradoria-Geral da República pediu ao Supremo Tribunal Federal a condenação de Eduardo Bolsonaro por coação no curso do processo. Segundo a PGR, o ex-deputado tentou constranger ministros do STF e interferir no julgamento da trama golpista ao articular pressão internacional e sanções contra autoridades brasileiras. Nas alegações finais, o procurador-geral Paulo Gonet afirma que Eduardo ultrapassou os limites da crítica política e usou a sua influência para tentar desestabilizar o judiciário. A defesa ainda terá prazo para se manifestar antes de o relator, o ministro Alexandre de Moraes, liberar o caso para julgamento na primeira turma do STF. Se condenado, Eduardo pode responder pelo crime de coação relacionado à investigação sobre tentativa de golpe de Estado. 7:12.
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0: É o que eu sempre digo e a gente ainda gosta tanto dele, é o Tim Maia. Gostava tanto de você, porque aqui na Alfa você ouve o melhor da música nacional e internacional. 7:19. 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
2: Se ontem eu falei para vocês sobre as novas instalações do ITA no Ceará, hoje eu destaco a nova unidade do Instituto de Matemática no Piauí. Será o IMPATEC. As atividades já começam agora em 2026. O curso terá bacharelado em matemática voltado à formação profissional para as áreas de tecnologia, ciências de dados e inteligência artificial. O diretor-geral do IMPA, Marcelo Viana, diz que a região tem tradição histórica na formação de matemática. Além disso, o Nordeste tem participação muito forte nas Olimpíadas de Matemática, com milhares de medalhas. O foco do IMPATEC será a formação profissional de alto nível para um mercado que demanda especialistas capazes de resolver problemas complexos, com base na matemática sólida. Serão 50 vagas por ano com apoio integral aos alunos, incluindo moradia e auxílio de subsistência. Em alguns anos, o objetivo terá peso simbólico semelhante ao ITA. Só assim, um país continental como o Brasil poderá ter vez e voz diante dos desafios tecnológicos que o mundo nos apresenta.
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2: Terça-feira, hoje, dia 12 de maio, e eu, Vanessa Rabelo, te acompanho até às 10 da manhã. Primeiro lugar em São Paulo, sempre com você. Bom dia! Bora curtir aqui o som dele, Michael Jackson, Off the Wall.

0: Os bancos têm até essa terça-feira para repassar ao governo recursos esquecidos por clientes que não foram resgatados dentro do prazo legal. Segundo o governo, entre 5 e 8 bilhões de reais devem ser direcionados ao fundo que vai garantir descontos e cobrir eventuais calotes no Desenrola 2.0. De acordo com o Banco Central, mais de 10 bilhões de reais ainda estão parados em contas de pessoas e empresas. Após a transferência, o Ministério da Fazenda deve abrir um chamamento público de 30 dias para que os donos dos valores possam reivindicar o dinheiro. A medida busca ampliar a capacidade do novo programa de renegociação de dívidas e alcançar mais brasileiros endividados. 7h31.
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0: dos maiores sucessos. Você ouve aqui da Alfa, do Moderno ao Clássico. Radio Gaga, o som do Queen, te acompanhando nessa terça-feira, 7h41.
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3: É uma briga essa do aditivo pro óleo do motor. Porque os fabricantes, as casas de peças, os postos e até algumas concessionárias desonestas insistem para o motorista aditivar o óleo do cárter. Muitos até me perguntam: Boris, qual é o melhor aditivo pro óleo do motor? E eu respondo: nenhum, porque todos já saem do fabricante com os aditivos necessários e suficientes para garantir uma boa durabilidade e desempenho para o motor. E tem um agravante, porque às vezes você usa em algum lugar um aditivo que não cheira nem fede. Neste caso do óleo do cárter, é preciso tomar muito cuidado, porque um outro aditivo extra poderia reagir quimicamente com algum dos aditivos que já estavam no óleo original e prejudicar o motor.
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0: É o Gilberto Gil. Andar com fé. 7h54. E bora falar de futebol, olha só, amanhã pela Copa do Brasil, o São Paulo encara o Juventude, o Santos pega o Coritiba e o Palmeiras enfrenta o Jacuipense. Na quinta-feira, o Corinthians entra em campo contra o Barra. 5 para as 8.
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0: som do Inexus, que fecha essa edição do Música e Informação de hoje. Never Tear Us Apart. 8:01, vem chegando uma sequência de classe e o Música e Informação volta amanhã, às 6 da manhã.
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2: Eu sou Fabiana Stefano, repórter do Brasil Journal. O mercado de energia cobra do governo mais rapidez para tirar do papel o primeiro leilão de baterias do Brasil. O Ministério de Minas e Energia chegou a prever a licitação para abril, mas até agora não publicou nem mesmo as diretrizes oficiais da disputa. A demora preocupa empresas interessadas no projeto e pode inaugurar um novo mercado de armazenamento de energia no país. Técnicos do setor lembram que no Brasil, normalmente, são necessários pelo menos 6 meses entre a divulgação das regras e a realização efetiva de um leilão. Segundo a Associação Brasileira de Soluções de Armazenamento de Energia, existe o risco de o primeiro leilão de baterias prometido pelo governo simplesmente não acontecer ainda neste mandato. Empresas como ENGIE, ISA Energia e fabricantes como Tesla, BYD e WEG acompanham o tema de perto. O objetivo do leilão é contratar sistemas capazes de armazenar energia solar e eólica gerada durante o dia para reforçar o abastecimento no horário de pico, no começo da noite, reduzindo o risco de blackouts. Nos bastidores, as discussões envolvem quem vai pagar a conta desses projetos e se haverá exigências de conteúdo nacional. Em ano eleitoral, o temor do setor é que o atraso aumente ainda mais as incertezas sobre o cronograma.
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0: Bom dia, uma excelente manhã de terça-feira para você que ligou o rádio e tá aqui curtindo a Alfa FM, a rádio mais ouvida de São Paulo, que tá sempre com você e para você. Tudo bem? Eu sou a Vanessa Rabelo, eu tô por aqui, te acompanho até as 10 horas da manhã desse dia 12 de maio, que tem sol aqui na Paulista, mas os termômetros registram 11 graus, a máxima hoje é de 22 e não deve chover. Bom, dentro dessa edição da sequência de classe vai rolar por aqui Ed Sheeran, Cidade Negra, Nickelback, mas eu começo com a parceria da Aretha Franklin com Michael McDonald.
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som do Nickelback com Far Away, fechando a edição da sequência de classe dessa manhã. Muito bom esse som, né? 8h38, a próxima edição da sequência de classe vai rolar por aqui logo mais às 11 da manhã. Bom dia.

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Entra animaço a terça-feira, essa música que fez parte da trilha sonora do filme Dirty Dancing, eu adoro esse som. É a parceria do Bill Medley com a Jennifer Warner's The Time of My Life, 9 em ponto.

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1: Uma obra da Sabesp atingiu uma tubulação de gás e provocou uma explosão no Jaguaré. Segundo as primeiras informações, o acidente aconteceu durante uma intervenção em rede subterrânea, gerando um forte estrondo, chamas e pânico entre moradores da região. Equipes da Sabesp com gás e corpo dos bombeiros foram acionadas para conter o vazamento, isolar a área e evitar novos riscos. Até o momento, não há confirmação oficial sobre vítimas, mas o caso interditou ruas e mobilizou autoridades para apurar as causas e responsabilidades pelo acidente. A ocorrência reacende o alerta sobre estrutura em obras de infraestrutura na capital paulista.
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0: Esse som é da Jennifer Lopez, You Belong to Me, te acompanhando na sua manhã de terça-feira. 13 graus aqui na região da Paulista, a máxima hoje é de 22 e não deve chover. Bom dia.
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12: 9h22 agora. Nessa manhã de terça-feira, hoje é dia 12 de maio, e quem tá aqui te acompanhando sou eu, Vanessa Rabelo. A rádio mais ouvida de São Paulo, sempre com você. Bora matar a saudade dela. E...

0: Eu adoro esse som, é o Gary Barlow com So Help Me Girl. Ele fez parte do Take That. 9h37, muito obrigada, viu, pela sua companhia.
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0: no ar o É da Sua Conta, iniciativa do PicPay Bank. 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Amanhã tem mais dicas. E amanhã eu, Vanessa Rabelo, tô de volta na sua companhia a partir das 6 horas da manhã, trazendo música e informação para você. Chegou por aqui a Nivien Reis, que te acompanha a partir de agora. Tchau, uma excelente terça-feira para você.
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3: Agora 10h04, excelente manhã de terça-feira para você. Ao vivo aqui no 101.7, sou eu, Nivia Reis. Seguimos juntos até as 2 horas. A rádio mais ouvida de São Paulo, sempre com você, já trazendo Maroon 5, Girls Like You.

0: Every Time You Go Away, som do Paul Young, aqui na programação da UF FM com a melhor trilha sonora de São Paulo. É um prazer enorme ter você acompanhando a gente.
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0: Uma experiência cheia de cores, bolinhas e muita imaginação está em cartaz na Casa Bradesco. A exposição Treco no Baile, criada pelo artista multimídia Treco, transforma a sala ali em um espaço interativo para crianças de 4 a 12 anos e as suas famílias. Com instalações lúdicas, o público é convidado a explorar, brincar e descobrir novas formas de interagir com a arte. Ó, as sessões acontecem de terça a domingo, a partir das 12 horas, com ingressos para adultos e crianças.
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0: Nem luxo, nem lixo. Essa versão pela cantora Marina Lima, terminando de tocar aqui na frequência da Alfa FM. Muito obrigada, viu, pela sua companhia. 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

0: Romance Ideal, som dos Paralamas do Sucesso aqui na 101.7 da Alfa.
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0: A capital paulista amanheceu gelada nesta terça-feira. Ao longo do dia, o sol predomina e ajuda a elevar as temperaturas com máxima prevista de 22 graus e sem chuva. A Defesa Civil mantém a cidade em estado de atenção para baixas temperaturas. Na quarta-feira, madrugada será fria e os termômetros vão oscilar entre 11 e 25 graus. Na quinta, o tempo continua seco e ensolarado e as temperaturas devem variar entre 13 e 26 graus.
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2: É isso mesmo, a partir de agora a gente leva até você a edição da Sequência de Classe. Entre os destaques, daqui a pouquinho tem October Project. Vou tocar por aqui, Kid Abelha. Na programação tem Diana Ross, Miami Horror e muito mais. A gente começa essa edição já ao som do John Legend, We Just Don't Care.

0: Glowin, pra fechar a edição da sequência de clássica, boa. Próxima volta a partir das 14h aqui na melhor trilha sonora de São Paulo. Faltando agora 20 minutos pro meio-dia. Muito obrigada a você que tá acompanhando a gente pelo seu rádio em 101.7, tá em casa, no carro ou também pela internet, né? Tem site alfafm.com.br. Se você ainda não acessou, não navegou, te convido aí lá no nosso site, você consegue assistir a gente aqui diretamente do nosso estúdio na Avenida Paulista. Te espero.
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0: Back at One, som do Brian McKnight aqui na Alfa FM.
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0: Faltando um minuto para o meio-dia, a gente está de volta com informações para sua terça-feira. Olha, o governo federal lançou hoje o programa Brasil contra o Crime Organizado, com investimento de 11 bilhões de reais. A cerimônia de apresentação realizada no Palácio do Planalto contou com a presença do presidente Lula e do ministro da Justiça e Segurança Pública, Wellington César Lima e Silva. A iniciativa foi desenvolvida em parceria com governos estaduais e especialistas da área, com o objetivo de fortalecer o combate às organizações criminosas no país. O programa está estruturado em 4 eixos principais: a asfixia financeira das facções, o reforço da segurança no sistema prisional, a qualificação das investigações de homicídios e o combate ao tráfico de armas.
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0: A gente está de volta para sua programação musical, agora 12:02, 18 graus nesse momento aqui na Avenida Paulista. Abrindo por aqui é o som de Die With A Smile, parceria de Lady Gaga com Bruno Mars. 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

0: Você ouviu essa versão ao vivo de Faz Parte do Meu Show, lembrança do Cazuza na Alfa FM. Ótima tarde.
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0: O universo da moda mais icônico do cinema tá de volta, hein? O Diabo Veste Prada 2 traz uma Miranda Priestly mais poderosa e desafiada do que nunca. Em meio à crise das revistas impressas e a era digital, a Miranda precisa enfrentar uma velha conhecida, Emily Charlton, agora uma executiva influente do mercado de luxo. 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
0: Muito boa tarde para você que tá aqui na sintonia da Alfa FM. Seja muito bem-vindo você que nos acompanha também pelo site alfafm.com.br. 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

0: Lenny Kravitz, marcando presença aqui na frequência do 101.7, Honey. Meio de 37 agora, é um prazer ter você acompanhando a Alfa, onde quer que você esteja. 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Sinta-se à vontade, hein, para mandar sua mensagem pra gente.
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0: Essa foi Cássia Eller, aqui na Alfa, o Segundo Sol. 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
0: O Índice Nacional de Preços ao Consumidor Amplo, o IPCA, considerado a inflação oficial do país, subiu 0,67% em abril. O resultado mostra uma desaceleração em relação a março, quando o índice havia avançado 0,88%. Porém, no acumulado de 12 meses, a inflação passou de 4,14% para 4,39%, seguindo próxima do teto da meta definida pelo Conselho Monetário Nacional para 2026. O grupo Alimentação e Bebidas foi o principal responsável pela pressão nos preços, com alta de 1,34%, impactado principalmente pelo aumento da cenoura, leite longa-vida, cebola, tomate e carnes.
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0: Muito boa tarde para você, excelente terça-feira. De volta e ao vivo aqui no 101.7, 1:01. Eu sou a Nivien Reis. Sigo contigo até as 2 horas da tarde. Vamos juntos. 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Trazendo por aqui esse clássico da cantora americana Brenda Russell, Piano in the Dark.

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1: Centro de São Paulo ganha uma nova experiência cultural. A mostra Para Falar de Amor ocupa o edifício Cotonifício, no Largo do Paissandu, reunindo 27 artistas numa experiência de arte urbana, instalações e intervenções imersivas. A exposição propõe um laboratório vivo de criação e convivência com obras espalhadas pelo espaço e áreas de experimentação. A visitação é gratuita e acontece de sexta a domingo até o dia 7 de junho.
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0: Por que não eu? Esse sucesso da parceria entre Leone e Herbert Viana aqui na programação da Alfa FM, que também toca o melhor da nossa música brasileira. Obrigada, você que está acompanhando aqui a nossa programação no 101.7. Por aqui sou eu, Nivien Reis, te acompanho mais um pouquinho ainda até as 14h, ó. Nesse momento, 21 graus aqui na Avenida Paulista, máxima que está prevista para essa terça-feira de 22 graus, de acordo com o CGE da Prefeitura.
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0: clássicos da música, você recorda que na programação da Alfa, aí You Can Do Magic, da banda de folk rock America.
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0: A União Europeia excluiu o Brasil da lista de países autorizados a exportar carne e animais ao bloco sob as novas regras sanitárias. A decisão foi publicada hoje e passa a valer a partir de 3 de setembro. Segundo as autoridades europeias, o Brasil não apresentou garantias suficientes sobre a não utilização de determinados produtos antimicrobianos na criação de animais. Apesar da exclusão, a União Europeia informou que a lista poderá ser atualizada caso o governo brasileiro responda às exigências pendentes. Embora o bloco seja um parceiro comercial importante, ele não está entre os principais destinos da carne bovina brasileira, que tem a China, os Estados Unidos e a Rússia como maiores compradores. Bom, eu, Nivien Reis, estou indo nessa. Amanhã volto, hein, às 10 horas da manhã. E você já segue em ótima companhia com a Carla Rebelo. Muito boa tarde.
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6: A gente abre edição com uma obra-prima, uma parceria da Pat Smith com o Bruce Springsteen, aqui na versão da banda 10,000 Manics ao vivo, Because the Night.

0: Disney Backstreet Boys, fechando essa edição da Sequência de Classe.
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0: Dance the Night, Dua Lipa com o tema de Barbie aqui na Alfa.
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0: Agora falta um minuto para as três e a Defesa Civil de São Paulo descartou o risco de novas explosões na tubulação de gás no Jaguaré, zona oeste da capital, após a explosão registrada na tarde de ontem. O acidente deixou uma pessoa morta e outras três feridas. Segundo o órgão, o fornecimento de gás foi interrompido e não há mais vazamentos identificados na região. Apesar disso, a Defesa Civil alerta para o risco de desabamento de estruturas danificadas e, por isso, moradores de imóveis atingidos ainda não foram autorizados a retornar às residências. Engenheiros realizam uma vistoria para garantir a segurança do local. Até o momento, 10 casas foram interditadas, outras 36 tiveram danos indiretos e cerca de 160 pessoas foram impactadas.
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0: She's Like the Wind com Patrick Swayze aqui no 101.7, são 13h18 e a gente está com uma promoção imperdível no nosso site. 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
0: O show Mel Lisboa Canta Rita Lee tá de volta ao palco do Blue Note São Paulo. Após o sucesso de público e crítica, a atriz e cantora retoma o show em formato voz e violão, celebrando os grandes clássicos da rainha do rock brasileiro. No repertório, sucessos que marcaram gerações, em uma homenagem cheia de afeto à artista que a própria Mel já interpretou e continua interpretando nos palcos e nas telas. Rita Lee, inclusive, já disse: Mel, você me fez muito melhor do que eu mesma. A apresentação está marcada para o dia 29 de julho. Os ingressos estão disponíveis na plataforma Eventim.
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0: Someone You Loved, do Escapaldi, na programação da Alfa 339. Eu sou a Carla Rebelo, vou te acompanhar até às 7.
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2: Como escovar os dentes do meu pet? Escovar os dentes do seu pet é o cuidado que muita gente esquece, mas faz toda a diferença na saúde dele. O acúmulo de tártaro e bactérias pode causar mau hálito, inflamações e até afetar órgãos como o coração e os rins. Use escova e pasta específica para cães ou gatos e nunca pasta humana, que contém flúor e pode ser tóxica para eles. Comece devagar, acostumando o animal ao toque, faça uma escovação de pelo menos 3 vezes por semana e a recompensa pode ser um petisco e muito carinho no final. E aproveita e já me segue na rede social, aí no seu celular, Julinho Casares.
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0: Level 42 e a clássica Something About You.
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0: A presidente da Petrobras, Magda Chambriard, indica que a companhia deve anunciar em breve um aumento no preço da gasolina. Sem detalhar valores ou prazo, a executiva afirmou que o reajuste deve acontecer já já, mas destacou que a estatal acompanha a concorrência com etanol no mercado brasileiro. A declaração acontece em meio à alta dos preços internacionais do petróleo e derivados, diretamente afetados pelo conflito entre os Estados Unidos e Irã. A presidente também afirmou que a empresa e o governo federal estudam medidas para amenizar os impactos do aumento dos combustíveis ao consumidor.
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0: And Ferry pra você aqui no 101.7. A gente volta no tempo com Don't Stop the Dance. São 4h18. Boa tarde.
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0: Versão remix do Lighthouse Family pra High. São 4h39. 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

0: De dois gigantes, Paul McCartney e Stevie Wonder, Ebony and Ivory, pra você na programação da Alfa, que faz a trilha sonora da sua vida.
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2: Eu sou Fabiane Stefano, repórter do Brasil Journal. O setor de rodovias deve receber cerca de 400 bilhões de reais em investimentos nos próximos 8 a 10 anos no Brasil. O cenário é visto como o melhor momento da história do setor, de acordo com a Associação Brasileira de Concessionárias de Rodovias. Mas esse pico de investimentos no setor também traz desafios. O presidente da entidade, Marco Aurélio Barcelos, afirmou que a principal preocupação é a falta de mão de obra qualificada. Segundo ele, o país vai precisar formar uma nova geração de engenheiros para atender a demanda de construção, operação e manutenção das estradas. Isso porque uma leva de profissionais deixou a área. Muitos engenheiros foram fazer carreira em outros setores ou até viraram motoristas de aplicativo diante da fraqueza recente do mercado de infraestrutura após a crise de 2015 e a Lava Jato. Barcelos afirma que a engenharia voltou a ser valorizada e disse que o mercado deve permanecer aquecido pelos próximos 10 a 15 anos. Segundo ele, as rodovias vão exigir o chamado engenheiro clássico, ligado a obras e projetos de campo. O presidente da Associação das Concessionárias de Rodovias avalia que o que está acontecendo agora é o resultado de uma sequência de trabalhos sérios no setor iniciados ainda no governo Temer e que deverá continuar, seja quem for o próximo presidente da República.
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0: A gente abre com uma banda formada na cidade de Athens, na Georgia, Estados Unidos. Eles começaram a carreira no início da década de 1980 e a gente volta pro comecinho da década de 1990, mais especificamente para 91, para recordar do sétimo álbum lançado por eles, o Out of Time. Losing My Religion, R.E.M.

0: Alok com Iron Table for Two, finalizando essa edição aqui da Sequência de Classe. A próxima você ouve às 7 da noite. 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E pra você.
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0: Poeta Cazuza marcando presença na programação da Alfa. Falta um minuto para as seis.
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0: Entre as principais notícias do dia, o Índice Nacional de Preços ao Consumidor Amplo, IPCA, considerado a inflação oficial do país, subiu 0,67% em abril. O resultado mostra uma desaceleração em relação a março, quando o índice havia avançado 0,88%. O grupo Alimentação e Bebidas foi o principal responsável pela pressão nos preços, com alta de 1,34%. Vou te falar já sobre a ocupação Ruth Rocha no Itaú Cultural. Tem também o show de tributo ao Milton Nascimento no Bourbon Street Music Club e ainda uma dica de série. O Alfa Ilustrada abre musicalmente com a versão do Seal para Wishing on a Star.

Alicia Keys, If I Ain't Got To. Antes, abrindo a edição de hoje do Ao Frustrado, Seal com Wishing on a Star. A Ocupação Ruth Rocha já está em cartaz no Itaú Cultural. A mostra celebra a vida e a obra de uma das principais autoras da literatura infanto-juvenil brasileira. A exposição marca também os 50 anos de Marcelo, Marmelo, Martelo e palavras, muitas palavras. O público encontra um percurso colorido e afetivo, pensado para crianças e adultos que cresceram com os livros da escritora. A Ocupação Ruth Rocha fica em cartaz até o dia 2 de agosto, no piso térreo do Itaú Cultural. A visitação segue aberta hoje até às 8.

0: Ao vivo os Paralamas, a participação da Pitty, Entendo a Lua, 6h19. Um bom começo de noite pra você.
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0: Os mexicanos do Maná com Vivir Sem Naire. São 6h28. De Louis Armstrong ao Clube da Esquina, de Sarah Vaughan a Luiz Melodia, o Bourbon Street Music Club em Moema oferece sessões de jazz todas as terças, numa iniciativa que revela artistas da cena independente com homenagens a grandes nomes da música. Para hoje, a casa oferece o show Canções e Momentos, tributo a Milton Nascimento, com Sérgio Torres. A apresentação começa às 8h30. 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

0: Thank you, Diana Ross. 6h39, boa noite.
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2: O bem-estar também passa pelas escolhas de consumo do dia a dia. Cada vez mais, cresce a busca por alimentos, bebidas e produtos de cuidado pessoal com ingredientes mais naturais, menos ultraprocessados e maior transparência. Na alimentação, opções mais equilibradas e bebidas com menos aditivos ganham espaço. Nos cuidados pessoais, os produtos de Clean Beauty reforçam uma rotina mais consciente, com fórmulas mais seguras e sustentáveis. Mais do que tendência, consumir melhor é um caminho para uma vida com mais equilíbrio, saúde e bem-estar.
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Love Strain, som do Bruno Mars ao lado do Anderson .Paak no projeto Silk Sonic, aqui no Alfa Ilustrada, 6h53. E a nova minissérie Pela Metade tem chamado a atenção dos fãs de dramas intensos. Criada por Richard Gere, o mesmo nome por trás de Bebê Rena, a produção acompanha a relação conturbada entre dois irmãos de criação, marcada por traumas, conflitos e segredos do passado. Com um olhar sobre masculinidade tóxica, lealdade e as cicatrizes do tempo, a série promete uma trama densa e emocional. A minissérie Pela Metade já está disponível na HBO Max. Vale a pena conferir.

0: Luciana Mello e um simples desejo, fechando essa edição aqui do Alfa Ilustrada. Já começa a sequência de classe com a apresentação dela, sempre luxuosa, pronta para te entregar toda a simpatia do mundo, Sandrinha de Carlo. Eu sou a Carla Rebelo. Tô indo embora, amanhã eu volto a partir das 2. Valeu, tchau, tchau.
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3: Se ontem eu falei para vocês sobre as novas instalações do ITA no Ceará, hoje eu destaco a nova unidade do Instituto de Matemática no Piauí. Será o IMPATEC. As atividades já começam agora em 2026. O curso terá bacharelado em matemática voltado à formação profissional para as áreas de tecnologia, ciências de dados e inteligência artificial. O diretor-geral do IMPA, Marcelo Viana, diz que a região tem tradição histórica na formação de matemáticos. Além disso, o Nordeste tem participação muito forte nas Olimpíadas de Matemática, com milhares de medalhas. O foco do IMPATEC será a formação profissional de alto nível para um mercado que demanda especialistas capazes de resolver problemas complexos, com base na matemática sólida. Serão 50 vagas por ano com apoio integral aos alunos, incluindo moradia e auxílio de subsistência. Em alguns anos, o objetivo terá peso simbólico semelhante ao ITA. Só assim, um país continental como o Brasil poderá ter vez e voz diante dos desafios tecnológicos que o mundo nos apresenta.
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0: Excelente noite de terça-feira, dia 12 de maio. A partir de agora, eu, Sandra de Carlo, te acompanho na Sintonia Perfeita de São Paulo, a rádio mais ouvida de São Paulo. Lembrando que você acompanha o estúdio ao vivo por aqui, comigo, através do nosso site alfafm.com.br. Mais uma edição da nossa sequência de classe, começando por aqui, trazendo o som com Jelene Gonda, uma levada super gostosa. Tem Memória da Música, Fleetwood Mac, Coldplay. Eu já começo com ela, queridinha Sabrina Carpenter.

0: Fechando muito bem a nossa sequência de classe com ele, Rick Lastey.
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13: Excelente noite de terça-feira, dia 12 de maio. Já já tem dicas gastronômicas por aqui. Tem também dica de cultura e lazer. Tem dica de cinema, hein? E claro que a nossa trilha sonora está incrível. E eu já começo muito bem com a voz maravilhosa dela, Mariah Carey.

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trilha sonora do filme 50 Tons de Cinza. Aliás, por aqui só clássicos, né? 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Ó, trazendo aqui duas dicas gastronômicas para você. 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Duas ótimas e deliciosas dicas, hein? Aproveite aí para você conhecer no seu final de semana. Por aqui eu sigo com muita música, trazendo agora um grande clássico. 8h24.

0: Ivete Sangalo e Crioula aqui na nossa noite.
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sempre com boas músicas, aliás, o melhor do som internacional e nacional e boas dicas. E por falar na cena nacional, o cantor e compositor Lenine se prepara para rodar as principais capitais brasileiras com a sua turnê do álbum Eita. O trabalho, lançado no ano passado, contém 11 músicas inéditas e 4 participações especiais, incluindo Maria Bethânia e Maria Gadu. A apresentação prevê também alguns dos principais sucessos da carreira do artista. Aqui em São Paulo, o show está marcado para o dia 30 de maio, agora no Tokyo Marine Hall. E os ingressos já estão à venda no site da Ticketmaster. Aproveite!

0: Kelly Clarkson por aqui, Breakaway. Uma ótima noite para você, obrigada pela sua boa companhia. É um prazer ter você aqui na Alfa.
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3: Estas modernidades têm seus prós e contras. Sempre bom prestar atenção nos problemas que podem provocar. A chave presencial, por exemplo. Você volta com o carro para casa, a chave no bolso do paletó. Sua mulher te cerca no portão e diz precisar do carro para ir ao supermercado. Você entra em casa com a chave e ela vai para o supermercado e não consegue voltar porque a chave está longe. Mas tem o problema contrário. Você deixa o carro na garagem com a chave em seu interior. O sistema eletrônico percebe a presença da chave no carro e deixa uma série de componentes ligados, armados, para o carro funcionar assim que você apertar o botão. Mas se o prazo for muito longo, quando você voltar, a bateria já era.
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